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2: Tabatinga, alô, Tríplice Fronteira, está começando a programação local da sua Rádio Nacional do Alto Solimões. Muito bom dia para você por Tabatinga, você no município de Atalaia, de Benjamin Constant e outros municípios aqui do Alto Solimões, que acompanham bianos, peruanos, aí na Ilha de Santa Rosa, aqui na cidade de Letícia, na Colômbia, no Amazonas colombiano. Muito bom dia, bem-vindos. Namangue, Eranacuema e Tiandecuema, a todos, né? A toda a população indígena que está aí na sua comunidade, na sua aldeia, onde você sintonizar 36.9 ou, né, pela internet, acompanhando o aplicativo EBC Rádios. Bem-vindo, bem-vinda. Muito obrigada, gente. Estou muito feliz, né, muito grata a Deus por termos passado aí um final de semana bom, graças a Deus. Espero que na sua fim tenha sido assim, né? Aí na sua casa, né? Na casa de algum familiar, não é? Enfim, aqui está principalmente ânimo, coragem, alegria, não é? Cheguem, avisa todo mundo, chama todo mundo que já estamos no ar e que vamos juntos, sabe? Até que horas? Até as 10, hein? Até às 10 horas você tem compromisso marcado aqui na SNAST. Michel Franco, e aqui ao meu lado está na técnica de som Moisés Arévalo. Bom dia, Moisés.
3: Bom dia!
2: Bom dia! Na coordenação da emissora, Mislene Ferreira. Na gerência das rádios nacional, Carlos Sena. E na gerência executiva das rádios nacional, Tiago Rigotto. Moisés preparou aqui, gente, uma seleção musical maravilhosa, emocionante, não é, Moisés? Mas também, claro, de muita alegria, né? Para que, apesar de o dia tá meio que assim, frio, bastante chuva à noite, não é isso? Não tá chuviscando ainda, Moisés? Ainda chuviscando, não é? Parece assim que dá um pouquinho de desânimo, a preguiça aumenta, mas aí para também, né, te dar coragem, ânimo para viver essa semana, para viver o dia de hoje, viu, pessoal? Então te convido, claro, a acompanhar nossa seleção musical, a fazer aquele pedido especial dentro do perfil das músicas da rádio, ser atendido também. E falou aquele bom dia, compartilha aí o seu café da manhã conosco. Vamos ouvir o primeiro sucesso da dupla Jorge e Matheus com a música O Que Que Eu Faço e também Pior É Te Perder.

0: Muito obrigado. Obrigado.
1: Beleza! 8 horas e 12 minutinhos. Você curtiu Jorge Mateus com três grandes sucessos. O que que eu faço, né? Pior é te perder e Tá Escrito em Meu Olhar. Curtiram, gostaram? Qual é o seu pedido musical para esta segunda-feira, hein? Seguimos por aqui, nas ondas da sua Nacional do Alto Solimões, né, no qual você sintoniza na frequência de 96.1 FM. E participe! Utilize o nosso zap 97984071680.

0: Gratidão a você que também acompanha a gente pelos sites radios.ebc.com.br/nacionalautosul. Inclusive, gente, temos, né, várias entrevistas, vários conteúdos maravilhosos, diversas áreas, com vários profissionais, para que você acompanhe. Né, caso não consiga acompanhar ao vivo, né, no programa, sempre disponibilizamos para vocês lá nessa página, tá? bc.com.br/nacionalautosolimões. E aí, conta pra gente como foi aí o Dia das Mães, como foi o seu domingo. Esteve em casa, passeou, viajou, foi morar lá em Amaturá. Não é, Moisés também dizendo que também foi Moisés ali ajeitando coisas, né, gente? Que trabalho em casa não falta, né? A gente até pensa, ah, vou chegar em casa, vou descansar, e começa a mexer uma coisinha e vão aparecendo inúmeras outras coisas para fazer. E aí, gente, tem que fazer, né? Tem que cuidar, afinal de contas, às vezes é um dinheiro investido, né, daquele trabalho cansativo, daquela noite mal dormida, não é, gente? Então, você tem que cuidar mesmo dos seus bens materiais. Mas eu espero, né, que você tenha tido aí um final de semana maravilhoso com as mães aí da família. Sei que muitos saíram de casa para jogar bingo, não é? Moisés também dizendo que teve o registro aí de algumas pessoas que tiveram suas motos, não, Moisés? Que foram roubadas, não é? Ah, eu não sei. Provavelmente fizeram boletim de ocorrência. Provavelmente a polícia já deve estar em busca, não é, gente? Teve aí o registro, né, de acidentes de trânsito, acidentes no trânsito também, né? Foi um final de semana, né? Não dentro da normalidade, não é? Normalidade é quando não acontece nada disso, né? Mas soubemos de algumas ocorrências aí também, né, que o SAMU realizou, acompanhou, não é, pessoal? Mas também a gente compartilha aqui com vocês, né? Infelizmente lá em Amaturá teve uma briga, viu, Moisés? Briga de jovens, não é? Jovens estavam ali armados com faca, né, e um, né, de 17 anos, 17, 18 anos, ele foi morto, Moisés, brigas entre jovens, né, e aí ele levou uma facada, segundo relatos da família, facada muito próxima, né, ao coração, né, e foi infelizmente fatal, gente. Outro se feriu também, não é? E logo a polícia militar foi em busca, né, dos jovens, inclusive menores de idade, que estavam envolvidos nessas brigas, nessas situações, né? Alguns estão detidos, apreendidos, né? Um deles, inclusive, o que causou, né, que brigou com essa faca e matou o outro, né, está detido na delegacia, viu, gente? Infelizmente, por lá, o domingo do Dia das Mães, né, o final de semana, não foi dentro, assim, normal, né? Como de costume, infelizmente. Bom, não sei, Benjamin Constant, exatamente como foi. Contem aí pra gente. Contem também pra gente, pessoal de Atalaia do Norte, Santo Antônio do Içá, São Paulo de Oliveira. Pensa como foi por aí o final de semana, hein? Nosso zap 97407-1680. E vamos lá. 8h17, mais música para você. Aumente aí o volume do seu radinho enquanto você toma esse café maravilhoso, hein? É, vamos ouvir Eu Te Escolheria Todo Dia com Fernando Júnior.
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0: E 19 minutinhos, você ouviu Eu Te Escolheria Todo Dia com Fernando Júnior.
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0: Gente, chegou a hora da previsão do tempo e hoje começamos com informações lá para o município de Atalaia do Norte. Atalaienses, chuva por aí também? Segundo o portal Clima Tempo, a previsão é de... pancadas de chuva. Chuva de manhã e... muitas nuvens a tempo fica. Até a temperatura máxima de 20 graus, segundo o Clima Tempo, tá friozinho por lá, hein, Moisés? Tem muita gente embrulhada ainda até 21 graus. E em Benjamin Constant, tá? Solimões na essa frente fria aqui. Muitas nuvens, chuva passageira. À noite, muitas nuvens, mas com tempo firme, temperatura máxima de 25 graus e a mínima de... Aqui para Tabatinga não é diferente. Chuva à noite, começou aí já de tardinha ontem, hein? Estávamos nos preparando para dar um passeio lá, formou o tempo, inclusive, né, esse tempo aí cancelou o voo de ontem, não é, Moisés? Cancelou o voo de ontem, alguns passageiros agora pela manhã, eu acredito que veio o avião, deve, não sei ainda, né? Outros mudaram para tarde, né, Moisés? E a previsão não é diferente, continua com chuva, né, aqui para Tabatinga, bastante chuva, muitas nuvens, à noite já o tempo fica mais firme, viu? Com temperatura máxima de 25 graus. E a mínima de 1. Nível do rio Solimões. Deixa eu ver aqui. Muito bom dia. Nós temos aqui do grupo do nível do rio Solimões. Hoje, dia 8 de maio, está medindo 11 metros e 50 centímetros. Ontem mediu 11 metros e 43 centímetros. Subiu aí 7 metros de hoje, viu? Pessoal, informação divulgada pelo grupo do nível do rio Solimões em Tabatinga.

0: Beleza, seguimos para dar tempo aí para você mandar aquele oi, aquele bom dia aqui pra gente. Quem bingou aí alguma coisa nos bingos, sorteios, nas festas, nos eventos realizados aí no dia, hein, pessoal? Vocês escrevam, tá bom? Vamos ouvir Douglas e Vinícius com música Confidente.
1: Oito horas e 23 minutos.

Gente, de Douglas e... Daqui a pouquinho, gente, nós teremos entrevistas, uma entrevista ao vivo sobre a Copa Tabatinga de Jiu-Jitsu. Tá marcado para as 9 horas, né? Falarmos do assunto e também sobre a, né, a preparação da delegação de alunos que vão para o GES, os Jogos Estudantes do Alto Solimões, que vai acontecer em junho em Benjamin Constant, viu? Se tudo der certo, daqui a pouquinho teremos essas informações para colaborar aí com vocês. Vamos às participações aqui. Ó, o pessoal que está participando, muito obrigada pelo carinho, pela confiança. Alguém usou o seu moita? Não é tão top. A Cátia da Nascimento Limões, bom dia. Aqui é a composição da semana e o clima está ótimo, hein? Gostaria de ouvir Dia Branco com Geraldo Azevedo. Temos, Moisés? Dia Branco com Geraldo Azevedo. Se for antiga, dá para ir para a Máquina do Tempo, Moisés. Obrigada. Agora quem escreveu? Ô, Márcia, maravilhosa. Obrigada, Márcia, pelo

0: participação aqui do top. Tem, Moisés? Já coloca aí na nossa máquina, então, não é? Dia Branco com Geraldo Azevedo. Foi tudo bem? Olha, gente, domingo nós não tivemos aí, né, o... Não tivemos o programa, né, do Dia das Mães. Foi realizado na sexta-feira, gente. Realizado aí na sexta-feira o nosso programa especial. Mas está valendo ainda, quem quiser, aí até final do mês, mandar aquele áudio, né? Não deu tempo de mandar, né? De agradecer a mamãe, as mães aí da família, né? De desejar um dia maravilhoso, porque para mim é assim, viu? Não só domingo, né? Tá no Dia Nacional aí, dia... Ok, mas tudo que as precisam e merecem, né? É que diz elas... Né? Ganhe presentes, que podem ser materiais, é claro, mas aquele abraço, aquele aconchego, aquele respeito, né? Gente, amor, não é isso? Todas as mãezinhas querem ser tratadas assim, então tá valendo, viu? Tá valendo todos os anos, todos os dias do ano, inclusive, né, em especial esse mês de maio. Tá? Inclusive, professor Lisandro, o poeta das águas, é isso? Das águas barrentas do Solimões, mandou áudio pra gente, uma poesia dedicada às mães, é certo? Maravilha, gente, que top é isso? Deixa eu ouvir, vamos lá, vamos ouvir.
1: Mãe, laços de amor, numa união que traz a educação, ensina o dom do perdão, nos enche de amor e compaixão. Mãe, no braço uma criança, no aça. Nunca se cansa de sonhos de mudança. Não só hoje, como todos, deveria mais alegrias mamães que estão a lutar e a vida melhor. Só tu sabe o que é uma forma de sentimento em amor. De onde tiras tanta dedicação, até na preocupação, canta uma canção. Ah, mamães, nunca deveriam partir, pois deixam lágrimas no existir. Por que isso tem que acontecer aqui? Deveria haver só o sorrir. Aqui fica a gratidão por tudo que fizeste em oração, deixando a paz no coração. Feliz Dia das Mamães, nossas eternas anciãs, chuvas de saúde por onde andar, vamos encantar a mamãe no abraçar. Do poeta das águas barrentas do alto rio Solimões, Lisandro Barbosa.
0: Aí, que lindo, gente, que emocionante. Obrigada, Lisandro. Muito obrigada por esse poema dedicado às mães, né? Domingo foi Dia das Mães, mas todos os dias elas merecem, sim, abraços, né? Respeito, esse amor, gente, esse cuidado. Obrigada! Aí o poema do professor Lisandro Barbosa, o poeta das águas barrentas dos Solimões. Adorei, viu? Muito obrigada, professor. E abraços para sua mamãe e as mães aí da família. 8h32. Será que Dona Elizabeth está ouvindo, hein, Márcia? Lá em Santo Antônio do Içá? Abraço para Dona Elizabeth, mãe da Márcia, né? Que está aí em Santo Antônio do Içá, acompanhando a Nacional do Alto Solimões. Dona Raimunda, como foi aí seu final de semana? Dona Raimunda, muito bom dia. Alguém escreveu aqui, Kátia, até fui jogar bingo, mas não ganhei nada.

8h40, que música linda, hein? Essa tradução, gente, maravilhosa. Ah, olha aqui a Márcia dizendo que tô. Toda vez que toco música, que choro, foi o momento da. Ah, você nada. Vem a. Que momento, né, gente? Esse momento muito especial. Certeza. Ela tá longe, sinto muitas saudades dela, imagino, minha querida, sei como é. Né, está longe de quem a gente ama, viu? E ela está dizendo, Kátia, minha mãe gosta muito de ouvir notícias e as músicas antigas do tempo dela. Este ano, minha mãe, Elizabeth, completa 70 anos. Eita, setentão, hein, Moisés? Dona Elizabeth, já vamos assim comemorar. Começar, eita, gente, começar a comemorar. Né? Esse é setentão, viu, dona Elizabeth? Obrigada, Márcia, por compartilhar conosco, viu? Esses momentos, essas lembranças, essa informação, né, maravilhosa aí do aniversário de dona Elizabeth. Vamos lá, hino do Vasco, Moisés, hino do Vasco, que o pessoal tá me cobrando aqui, e eu não gosto disso, viu? Conforme o regulamento, fez um gol, tem aí pedacinho do hino, não é do clube, do time que ganhou. Né? A gente toca aqui. Se fez 3, 4, 5, 10, toca o hino todinho. Se ficou no empate, nada, zero. Vamos lá. Hino do Vasco.

Pronto, aí, gente. E olha aqui o pessoal, se é para ser assim, então o Flamengo também merece, viu, Kátia? Porque o Flamengo fez 1-0 em cima do Grêmio. Tá bom, gente, vamos lá, Moisés, providencia aí, vê o hino do Flamengo, já que fez um, né, 1-0, pouco pro Flamengo, pouco, viu, gente? Mas fez, né? Fez sim, fez um golzinho, né, pessoal? Vamos lá, hino do Flamengo!

Um golzinho, não é, gente? Demora aparece os palmeirenses aqui. Tá uma discussão aí de que teve gol, mas foi tirado o gol do Palmeiras. Hein, gente? É isso? Cadê os palmeirenses? Contem como foi. Eu não assisti jogos esse final de semana, não, viu? Não assisti. Então, se vocês tiverem informações, podem enviar aqui pra gente, viu? Vamos lá, 8h42, um alô todo especial para você que está acompanhando a Nacional do Alto Solimões, no bairro São Francisco. Ainda muito triste, viu, Kátia, com a chuva dessa noite, algumas casas, algumas ruas foram alagadas, ficaram alagadas e casas inundadas. Situação que ainda persiste aqui em Tabatinga, ainda acontece. É, gente, é realidade, né? E nós estamos atentos a essa situação, a essa problemática. Não é para que as autoridades, né, providenciem, resolvam, né, desenvolvam projetos, façam investimentos para que melhorem isso, né? O município de Tabatinga não é tão grande a ponto de não melhorar essa situação, não é como Rio, como São Paulo, né, como Manaus, não é? Aqui eu tenho certeza, gente, que com investimento bom, não é, a essa solução, essa situação tem melhora, né? Essa situação tem solução, tá, pessoal? Essa problemática tem solução, né? Então, é uma situação mesmo muito triste. Eu entendo a sua opinião, viu? Bom dia, Cátia. Bom dia a todos da Rádio Nacional. Estou aqui no Rui Barbosa acompanhando a Nacional do Alto Solimões. Bom dia. Hoje, sem sair de casa, com essa chuva, vou ficar aqui e, como disse você, trabalho em casa que não falta. Pois é, hein, Castro? Obrigada. Um abraço para você. Já aproveita e organiza aí, né, o que precisa ser ajeitado, organizado, hein, gente? Muito bom dia, Cátia. Final de semana foi tranquilo. Estive na casa da minha mãe, almoçamos e fomos jantar também com ela, né? Hoje em casa, aqui ouvindo a Nacional do Alto Solimões. Muito bom dia, obrigada. Obrigada. Quem é? Neucina. É isso, gente? Neucina? Bom dia, obrigada pela participação aqui. Muito bom dia. Aqui participando, oi, a Kelly mandou mensagem. Oi, Kátia, muito bom dia. Que Deus abençoe a todos nós. Uma semana com saúde, com alegria, com muitas realizações, não é isso? Sim, com certeza, gente. Muitas das vezes realizamos algo que é tão pequeno, né? Mas que tem uma importância muito grande. Então, vamos valorizar, não é? Com certeza. Todas as pequenas e grandes realizações, bênçãos em nossas vidas. Tá ok? Muito obrigada. Kátia, Palmeiras jogou assim e ficou no empate, mas era para ter ganhado. Pois é, eu tô vendo aqui aí um gol que o árbitro cancelou, anulou, não é? Eita, gente. Jogou com o Remo e ficou no empate, 1-1. Palmeiras e Remo ontem. É, tô vendo aqui, hein, pessoal? Tá em discussão, não é isso? Os comentaristas estão falando direto sobre o assunto. Muito obrigada. Tem mais música aí, Moisés? Solange Erika Ender com a música Dito.

0: de Solimões.
1: Horas 52 minutinhos, chegou a hora do nosso Pod Solimões, nosso bate-papo de hoje. É com o mestre Tatai, como falei para vocês, né? Confirmamos, agendamos uma entrevista que ele está conosco, viu, gente? Para falar sobre a Copa Tabatinga de Jiu-Jitsu acontecer aqui em nosso município. Bem-vindo, mestre Tatai. Bom dia, tudo bem?

0: Bem.
1: Tudo bom? Bom dia, Kátia. Bom dia a todos os ouvintes da Rádio Nacional. Estamos aqui de novo para explicar sobre o nosso evento.
0: Pois é, primeira Copa, aconteceu outras edições.
1: Houve outras edições, mas uma Copa realizada pela Prefeitura é a primeira.
0: É a primeira.
1: Isso, até agradecer aqui o apoio do nosso prefeito Plínio Cruz, nossa população, e onde eu vou estar explicando para vocês.
0: Sendo, né? Que legal, gente. Então, se vamos ter uma Copa, com todo esse apoio e investimento, significa que é uma das modalidades, ou como que chamamos o jiu-jitsu?
1: Verdade.
0: Esportiva?
1: Isso.
0: É. Tô conhecendo ainda, viu, mestre Tatai? Tem jiu-jitsu, tem boxe, tem o que mais?
1: No dia do evento, ao nosso município.
0: No jiu-jitsu, significa muitas pessoas estão interessadas, né? Muitas pessoas estão se descobrindo nessas novas modalidades de esporte aqui no município, né? Porque até então, há um tempo, futsal, né? Futsal,
1: Isso,
0: futebol, não dá.
1: verdade.
0: Então, eu estou gostando disso, viu, gente? Vai inclusive acontecer essa Copa. Quando?
1: Ela vai ser domingo agora, dia 17.
0: Já agora?
1: É, dia 17. Mas no dia 16 teremos um seminário com o mestre, onde fazer um faixa para dar um santo para nos orientar. E todos estão inscritos. A todos os alunos é totalmente de.
0: Agora, para quantas academias então estão até o momento?
1: Até o momento, Tabatinga são três, Benjamim também três.
0: Ah,
1: E
0: então não
1: temos
0: só
1: uma de Iquitos.
0: Tabatinga.
1: Isso.
0: Não só, não é só de
1: Não só
0: Tabatinga.
1: Tabatinga. Houve o convite para Benjamim Constant, onde estão vindo. E Iquitos também está trazendo uma equipe.
0: Que legal, gente. Essa integração também é maravilhosa, né? Porque assim como eles participam aqui, Tabatinga pode também, né? Quem
1: Isso.
0: sabe participar de algum evento lá, convite deles, né? Maravilha. E aí, fale mais dessa. Como que é o nome do seminarista?
1: Orley Lobato.
0: Orley Lobato. Ele é
1: Faixa coral.
0: faixa. Significa o quê?
1: Que
0: Vá falando aí,
1: é
0: porque
1: um
0: eu.
1: mestre de jiu-jitsu. Digamos nós, quando terminamos a nossa faculdade ou licenciatura,

tá? Orley Lobato Pinheiro, caso vocês queiram, e com mais de 10 mil seguidores, tá? Então, você que quiser saber um pouquinho mais, não é, sobre ele, já acessa, já pesquisa aí, tá? Para você, ou quiser conhecê-lo, né, também pode, ou vai ser

0: Até agradecer meu secretário José Augusto Cobos Picolé, ele falou, não, vamos atrás da luta olímpica, e a gente correu atrás, agradecer ele, meu amigão aí, que é o nosso secretário de esporte, que ele trabalha muito, muito pelo esporte no nosso município.
1: Sim, então as seletivas, agora falando um pouquinho do GES, as seletivas, a delegação está sendo preparada?
0: Tá, temos um professor que é da luta olímpica, onde temos também alunos que já praticavam, então trouxemos e estão treinando bastante eles. E temos atleta que é de Benjamin Constant, que vai, e como estuda no IFAM, vai representar o nosso município.
1: Ah, entendi.
0: Porque
1: olha,
0: IFAM Polo Tabatinga, ele vai representar Tabatinga.
1: Entendi, gente. É, boa, muito bem. Né? Pisou solo tabatinga, é tabatinguense, não tem essa. Maravilha, repetindo aqui para vocês, Copa Tabatinga de Jiu-Jitsu vai acontecer dia 17, domingo, aqui na quadra do 7, aqui na frente da rádio, do cartório eleitoral, tá, gente? Facinho de achar, aberto ao público, gratuito, a partir das...
0: 8 da manhã.
1: 8 da manhã?
0: 8 da manhã.
1: Vai ser domingo, o dia todo?
0: Dia todo, até as 17 horas, mas como... O previsto é acabar às 16 horas, porque temos o pessoal de Benjamin que precisa retornar.
1: Retornar, verdade. Maravilha. Feito aí o convite para vocês. É, algo a mais que o senhor queira acrescentar para a gente sobre o evento?
0: É, falar que nosso trabalho em relação ao esporte, essas modalidades de luta, vem crescendo bastante.
1: Sim.
0: E também outras modalidades que... através dos projetos sociais, como xadrez, tênis de mesa, basquete. São vários projetos que estão nosso município vem trabalhando bastante. Então, não é mais só futebol. É a modalidade que você se achar bem naquela qualidade. Temos os projetos nas escolas aí que estão maravilhosos.
1: Sim. E também outros eventos que têm acontecido, né, em comunidades. Final de semana teve um evento aqui no estádio, não foi isso,
0: Mestre Zatari? Isso, a Copa do Mototáxi aí, o Campeonato do Mototáxi, que foi domingo agora, e vai sendo de recorrer do mês aí, ó. Mais um trabalho nosso, junto ao prefeito aí, e os mototáxis de Tabatinga, que é um... merece, né? São um pessoal que trabalha dia a dia levando nós para...
1: Para os jovens e crianças, não é? O incentivo dos professores, né, da própria equipe de esporte aqui no município, não é? Para participarem, não é? Estão estimulando, incentivando esses jovens e adolescentes, estudantes a participarem, né, dessas modalidades, né? Principalmente essas que o município concorre, né, disputa no GES 2026, nos Jogos Estudantis do Alto Solimões, que não é só o futsal, não é só o futebol, né, várias outras modalidades, inclusive o xadrez, né,
0: xadrez,
1: em outro momento eu vi
0: tênis
1: de mesa, eu vi ali, né, profissionais
0: ciclismo,
1: de esporte.
0: Tá?
1: Ciclismo também?
0: Também ciclismo, nosso todo ano é campeão.
1: Olha aí, gente, então, que interessante, que bom, parabéns a Secretaria de Esporte, que eu sei que não está sozinha, né? Tem parceria com outras secretarias, né? Educação, né? Porque para participar do GES são estudantes, né?
0: Isso.
1: Das escolas municipais.
0: Sim.
1: Não só municipais, né?
0: Estaduais. Estadual e federal.
1: E federal também, né? Então, gente, isso é maravilhoso. E o momento em que a gente, infelizmente, presenciou

0: se muitos jovens adolescentes envolvidos com situações ali perigosas, não é? Estão na ociosidade, e aí tem essas seletivas, esses eventos, que é uma oportunidade para você, né, participar e, quem sabe, se descobrir aí um grande profissional, mestre coral. É assim que fala?
1: Isso, faixa coral.
0: Mestre faixa coral.
1: Olê Lobato.
0: É, pessoal. Muito obrigada ao mestre Tatá e obrigada por ter vindo aqui falar sobre o evento. Estaremos lá, viu?
1: Tá.
0: Quero ir lá conhecê-lo, entrevistá-lo, conversar com as pessoas, com os participantes da Copa. Parabéns pelo evento.
1: Para finalizar, eu quero agradecer primeiramente a Deus, ao nosso prefeito municipal, que tem trabalhado e empenhado para trazer esses eventos, ao nosso amigo, grande amigo Luizão, que é um cara que trabalha, gosta do esporte, incentiva bastante, ao nosso secretário de esporte Picolé, e os parceiros aí, que são bastante parceiros aí, trabalhando pela gente. Kátia, obrigado pela oportunidade.
0: Muito obrigada e bom dia.
1: Bom dia a todos.
0: Nós vamos seguindo por aqui, gente. 9:05 em Tabatinga, tem música para você. Camisa 10 com o grupo Menos é Mais, pagodinho. Vamos curtir Você, Meu Amor.
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2: Foram, curtiram? Você ouviu o grupo Menos é Mais e Camisa 10 com a música Você, Meu Amor.
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2: Beleza, pessoal lá do Bar Urumutum, na verdade, restaurante Bar Urumutum, estão na escuta do programa. Carlinha, muito obrigada a todo mundo aí no restaurante Bar Urumutum. Ô, Moisés, vamos lá, qualquer dia desse, né, final de semana, gente, lá com nossa querida ouvinte Carlemi, a família toda lá, a Companhia Nacional do Alto Solimões. Vamos lá, para aquele almoço, né? É restaurante também, bar e restaurante

né? Urumutum, obrigada! Uma semana com saúde, com alegria, com tudo de bom aí para vocês. Muito obrigada, Carlinha, pelo carinho, pela audiência. Ó, nós temos aqui a participação da Francisca. Francisca escreveu: Olá, minha linda, bom dia, tudo bem com você? Tudo na paz, tudo tranquilo, tranquilo, tranquilo, Moisés. Estou ligada no seu programa e final de semana, ontem só saí de casa para minha mãe. Tô aqui, te ouvindo. Gostaria uma música de mãe, Moisés. Qualquer música que fale de mãe. Obrigada, muito obrigada, Francisca, pela participação, pelo carinho, né? Uma semana especial para você, para a família, né? Com saúde, que todos tenham saúde, realizações, não é, gente? Muito obrigada, de verdade. Vamos seguindo, nós temos aqui também a participação dos nossos ouvintes que estão acompanhando a Nacional do Alto Solimões, lá no Maria Isaltina. É longe, é um pouquinho, né? Aqui na fronteira. Bom dia, você que está acompanhando a Nacional do Alto Solimões no Maria Isaltina. Tudo de bom, gente. Brigadão. Kátia, pode avisar sobre as sessões que foram mudadas, se possível? Ah, sim. Ah, sim, gente. Deixa eu achar aqui. Nós temos esse aviso. Não é? Temos esse aviso aí de algumas sessões que foram mudadas, né, de local, né? Sessões de votação no município foram mudadas de local, tá? Não é as sessões que foram mudadas, ou seja, a sua sessão, como a minha, que é 63, não mudou, ela permanece. O que que mudou, gente? O local onde você votava. Eu votava na escola GM3. Agora vou lá para a Escola Municipal Ambrósio. Tá bom, pessoal? Não mudou a sessão, não. Mudou o local de votação, tá bom? Vamos lá, deixa eu ver. Achei aqui o papel. As sessões da Escola Almirante Tamandaré, 15, 16 e 38, agora, né? A partir dessa eleição, vai para a Escola João Aires da Cunha. As sessões da Escola Oiturune, 67 e 75, foram para a Escola Meparacan. Acertei, Moisés? Meparacan, será? Quase isso. As sessões da Escola Nietchuchu, alguma coisa assim, gente, me desculpa. 19, 20, 21, 22 e 30 foram para a escola Évari Moacha. As sessões da escola IFAM, 93, 99 e 109 foram para a escola Sueli Peixoto. As sessões da escola GM3, 63, 65, 66, 69 e 70. Agora na escola Ambrósio. As sessões da escola Pedro Teixeira, 4, 5 e 6, agora 7. As sessões da escola Marechal Rondon, 12 e 13, também agora no 7. As sessões da UEA, 24 e 31, agora também para o 7. As sessões da escola que eram na escola José de Andrade, 27 e 28, agora, né, na escola Francisco Mendes. As sessões da escola Raimundo Carvalho, 94 e 97, agora também na escola Francisco Mendes, tá bom? Então, aí, pessoal, qualquer dúvida, você pode estar acessando o seu e-título ou título NET, não é, para verificar aí essa mudança. Bem facinho, pessoal, bem facinho, é só baixar, né, ou acessar direto na internet. Título NET vai aparecer, tá bom? O local de votação. Seu local de votação atual. Tá ok? 9h13. Bom dia, meu amigo Ferreira acordou. Bom dia, Kátia. Ele escreveu. Saudações flamenguistas e uma ótima semana a todos nós. Opa, obrigada, amém. Que assim seja, viu? Assim está sendo, na verdade. Obrigada, Ferreira. Vou ouvir Leonardo Sullivan com a música Coração de Mãe.

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Olha essa versão aí, hein, Moisés, de Boate Azul, gostaram? Né, eletrônica, gente, maravilha. Ó, tá acontecendo, acredito, tá chovendo, Moisés? Chuviscando, tá bom? Gente, acredito que se não tiver chovendo, tá acontecendo aqui na frente da prefeitura a caminhada Faça Bonito, Proteja Nossas Crianças e Adolescentes, tá? Ah, não, gente, eu tô mentindo pra vocês. É, vai acontecer, eu pensando que era hoje, segunda-feira, dia 11, vai acontecer na próxima segunda-feira, eita mulher, tô cega já, hein? Dia 18 de maio, segunda-feira, vai acontecer a caminhada Faça Bonito, Proteja Nossas Crianças e Adolescentes, na frente da prefeitura, a partir das 7 horas da manhã. Cedinho, calça seu tênis, não é? Coloque aquela roupa, né, fresquinha, para você aproveitar e fazer essa caminhada com uma, por muito importante, relevante, viu, gente? Que é a proteção às nossas crianças e adolescentes, não é? É para justamente você nessa caminhada, a atenção de quem por ali tá passando. Ó, nós estamos aqui, né, para chamar, para falar sobre nossas crianças e adolescentes. Muitas crianças e adolescentes são abusadas, são violentadas, né? São exploradas.

abusadas sexualmente. Isso acontece. Você também pode protegê-las, né? Você também pode, né, se juntar a nós nessa caminhada, nessa causa. É isso, pessoal. Então, todos nós podemos, devemos fazer parte, né, desta luta, desta causa, tá certo? Não sendo omisso, fechando os olhos, ocorrem, né, violências que adolescentes. Então, vai estar acontecendo a caminhada Faça Bonito, Proteja Nossas Crianças e Adolescentes, segunda-feira, dia 18 de maio, com concentração aqui na frente da Prefeitura, a partir das 7 horas, né? Estarão aí todo mundo se reunindo para esta caminhada, tá bom? E o percurso é da Prefeitura até o Portal da Fronteira e retorna, tá? Você pode estar levando faixas, cartazes, balões nas cores laranja e amarelo. Se possível, use uma camisa da campanha ou nessas cores laranja e amarelo para você, ó, juntar, unir-se, unir com a equipe, né, de profissionais do CREAS e de outras coordenadorias, de outras gerências e secretarias nesta importante causa, viu, pessoal? Sua presença é fundamental para juntos fazermos bonito e protegermos nossas crianças e adolescentes. Tá aí feito o convite, vou estar reforçando aí no decorrer da semana, tá perfeito? Para você aí, né, participar desta caminhada, pessoal. 9 horas 27 minutinhos. E termina hoje o quê? A convocação para os moradores que desejam inscrever suas chapas para concorrer à diretoria da comunidade Urumutum Tacana, tá? A Prefeitura Municipal de Tabatinga, através da Coordenadoria Municipal de Interbairro, avisa, convoca todos os moradores que desejam inscrever suas chapas para concorrer à nova diretoria da comunidade Urumutum Tacana para até hoje fazerem a sua inscrição lá na Coordenadoria Municipal de Interbairro, atrás aqui da Prefeitura. A eleição ocorrerá no dia 17 de maio, domingo, a partir das 8 horas, na Escola Municipal Ambrósio Bemergui. Escola Municipal Ambrósio Bemergui. Nove horas, 27 minutinhos. Seguimos com o nosso programa também, fazendo esse chamado importante a todos os produtores, para que façam a atualização de cadastro do rebanho de todas as espécies de animais de criação de sua propriedade. Até quando? Até dia 15 de junho está acontecendo a campanha de atualização cadastral de animais em todos os municípios do Amazonas. Né? Você sabe que foi suspensa a vacinação contra a febre aftosa, mas fica aí obrigado todos os produtores a fazerem essa atualização cadastral do seu rebanho, né, de todas as espécies de animais de criação aí da sua propriedade. Onde? Na rua Vila Gran Cabrita, número 20, bairro São Francisco, ali no prédio do IPAAM. E tem mais música para você. Vamos ouvir Lauana Prado com a música Deixaria Tudo.

0: Aqui temos algumas informações para compartilhar com vocês, pessoal. Sei que está todo mundo aí muito preocupado depois que foi noticiado, foi pedido, né, aí pela Anvisa, não é, gente, que retirassem de nossas casas, né? Foi proibido pela Anvisa para que a gente, né, continue a utilizar a marca IP aí com a orientação é para que, por segurança, consumidores não usem os produtos com lote final 1, não é, pessoal? Todo mundo ficou muito preocupado e retirou tudo, mas tem que ver se é, né, aí o produto que você está usando, né? Confere no lote se o final é 1, tá certo, pessoal? Porque foi um gasto, foi algo que você investiu. Se for, tira, porque aí um risco de contaminação. Tá certo? Então, você retira, faz, tá bom? Agora, se não for, pode utilizar o produto. E aqui nós temos mais em colaborar com vocês, com a Priscila Mazenotti.
1: A IP entrou com um recurso e conseguiu barrar a proibição de fabricação e venda de 23 produtos da marca. Proibição que veio na última quinta-feira por falhas graves na produção e problemas na garantia sanitária. Com efeito suspensivo, a IP vai poder retomar a fabricação até que a Anvisa se pronuncie novamente sobre o caso. O julgamento definitivo deve ocorrer nos próximos dias. Mesmo assim, o alerta sanitário está mantido. A orientação é para que, por segurança, os consumidores não usem os produtos com lote final 1. Isso vale para lava-louças com lava-roupas desinfetantes. O risco é de contaminação microbiológica. Especialistas, trata-se da bactéria Pseudomonas aeruginosa, que tem tendência a antibióticos. A IP informou que está em diálogo constante com a Anvisa e abriu dúvidas ou informações no próprio site da empresa. Lembrando que são os produtos com lote final 1, fabricados pela Química Amparo, em São Paulo. É só olhar na embalagem, onde fica ali uma espécie de carimbo, onde tem a data de fabricação, validade e o lote. É esse do lote que precisa ser observado. Dúvida, procure a IP ou a própria Anvisa. A Nacional é a Priscila Mazenotti.
0: Ok, gente, mais informações, né? Você pode estar aí na internet, tá? No próprio site, no portal da Anvisa, em sites oficiais, por favor. Agora, quase 40% dos brasileiros sonham em empreender, né? Ou seja, terem seu próprio negócio, né, gente? Pesquisa mostra crescimento do interesse em negócio próprio. Vamos conferir mais informações com Vitor Mendes.
2: 40% dos brasileiros entre 18 a 60 têm o sonho de abrir o próprio negócio. É o mesmo desejo de 12% dos que estão na faixa etária de 60 a 74 anos. Em 2024, a população almejava empreender. Da pesquisa Monitor Global de Empreendimento de realizada no Brasil pelo SEBRAE e pela Associação Nacional de Empreendedorismo e Gestão de Pequenas Empresas. O objetivo de conquistar o próprio negócio só fica atrás do sonho da casa própria, que é a meta de quase 44% da população. O presidente do SEBRAE, Rodrigo Soares, cita alguns fatores que influenciam os brasileiros a sonhar com o próprio empreendimento.
3: Este dado confirma o bom momento que estamos vivendo da economia. Liderado pelo presidente Lula, o Brasil hoje tem inflação em controle, com apenas 4% de inflação. A renda média do brasileiro chega a R$ 3.700, a melhor da história das últimas décadas. Além disso, nós estamos com 6% de desemprego.

0: dado importantíssimo, mostrando o sinal de desenvolvimento da nossa economia. O que leva os brasileiros a voltarem a sonhar com a ideia de transformar um projeto pessoal de empreendedorismo em realidade.
1: Rodrigo Soares destaca também que o empreendimento feminino cresceu 27% em 10 anos, com um registro de 8 milhões de mulheres empreendedoras em 2015 e 10 milhões em 2025.
0: Uma pesquisa feita pelo Sebrae, a partir da leitura da PNAD contínua, que o empreendedorismo cresceu 20% no Brasil. Esse crescimento, 6 pontos percentuais, o que é verificado entre os homens empreendedores durante o mesmo período. 15, havia 8 milhões de donas de negócios no país. Já em 2000, nós passamos para 10,4 milhões de donas de negócio. Recordes na série histórica da pesquisa.
1: Ainda segundo a pesquisa do Sebrae, apesar de terem vontade de abrir um empreendimento, os como incertezas econômicas, custos de abertura e manutenção da empresa limitam a realização desse sonho. Com supervisão de Bianca Paiva, da Rádio Na. Nacional em Brasília, Vitor Mendes.
2: Ok, gente, música. Temos Mari Fer com a música Amor Impossível.

Aqui de volta para parabenizarmos os aniversariantes do dia. Assim, você que está completando mais uma primavera hoje, para você, 20, parabéns, saúde, sucesso. Muitas e muitas bênçãos para você, viu? Parabéns!

0: parte do dia que Papai do Céu lhe abençoe grandemente, né? Saúde, com realizações, com sabedoria, viu? Tudo, tudo de bom para vocês. Bom, bora da nossa viagem.
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0: Hoje nossa máquina do tempo nos leva ao ano de 1981 e vamos ouvir Dia Branco com Geraldo Azevedo. Na sequência, Alcione com a música Estranha Loucura de 87 e Carpinteiro do Universo com Raul Seixas de 1989.

0: Agradecemos pela preferência nessa viagem.
1: Aí, minha gente, foi nossa viagem, essa foi nossa máquina do tempo. Bom, 9h58, então deixa eu agradecer a todos vocês pelo carinho, pela companhia, ao Júnior que mandou mensagem dando bom dia aqui pra gente. Dia frio na região, hein, Kátia? Pois é, hein? Estávamos aí com alguns dias com bastante sol, não é? E desde ontem aí a tardinha chuva. Energia também, né, em alguns bairros. Pessoal, muito obrigada, muito bom dia, Michele, deu bom dia, Deus abençoe a todos, obrigada, Michele, pelo carinho, pela companhia, pela atenção, tudo de bom aí para você. Nas aldeias, você aqui nos bairros por Tabatinga, você em Atalaia do Norte, você em Benjamin Constant, obrigada, gente. Fiquem bem e amanhã estaremos juntos novamente a partir das 8 da manhã. Tchau!

0: feitos a qualquer hora e qualquer dia por meio do Pix, por isso aí as 24 horas, né? Uhum. O economista e professor de mercado financeiro da UNB, César Bergo, destaca essa praticidade e o rendimento frente a outras opções.
1: A poupança tem toda uma regra que acaba reduzindo a rentabilidade. Com relação ao CDB, depende muito do banco, porque tem banco que paga um percentual acima da Selic, né? Agora, quanto maior esse percentual, maior o risco também, né? Nós temos um exemplo aí do Banco Master que pagava 140%. E as LCAs, LCI, elas são isentas de imposto de renda também, mas ela tem carência, você tem que deixar aplicado por algum período. É a grande vantagem desse tesouro reserva, que também você pode fazer o resgate a qualquer tempo.
0: Por economista, o tesouro reserva preenche uma lacuna no mercado.
1: Isso oferece uma grande oportunidade das pessoas de baixa renda.

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0: Olá, minha gente querida, começando a partir de agora o programa Tarde Cabocla, aqui pela sua Rádio Nacional do Alto Solimões. E é com muita alegria que estamos aqui nessa tarde maravilhosa de terça-feira, tempo frio, já estarei trazendo então a previsão do tempo para vocês. A apresentação, produção e trabalhos técnicos de Otto Farias, coordenação da Rádio Nacional do Alto Solimões, Mislene Ferreira, Carlos Sena, gerente das Rádios Nacional, gerência executiva das Rádios EBC, Tiago Regoto. Estaremos juntos até às 15 horas, até lá você pode participar mandando sua mensagem para o nosso WhatsApp. Certinho, né, minha gente? É isso aí. Vamos trazendo agora vamos para um rápido intervalo, gente, né? Quero trazer aqui e daqui a pouco voltamos já com a previsão do tempo, tá bom? Para você que acompanha a programação da Rádio Nacional. Beleza pura? Vamos então para o intervalo, para o nosso intervalo e já estaremos de volta.
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0: Agora, 13 horas e 10 minutos. Olha, minha gente, o Rádio Previdência. Estaremos conversando aí sobre, vou trazer aqui rapidinho um tema, né? É salário maternidade para as mães desempregadas, tá bom? Vamos ouvir música, vamos ouvir então Calcinha Preta cantando O Navio e o Mar.
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0: Muito bem, gente, 13 horas e 17 minutos, você está acompanhando o programa Tarde Cabocla.
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0: E agora vamos então com a previsão do tempo diretamente do município de Atalaia do Norte, as informações, né? Lá em Atalaia do Norte, nesse momento, para hoje, muitas nuvens com pancadas de chuva e trovoadas isoladas, e à noite, muitas nuvens com pancadas de chuva isoladas, e amanhã, muitas nuvens com chuva isolada. Temperatura máxima 25 graus, também caiu por lá a temperatura, né? E 16 a mínima. Aqui em Tabatinga, nesse momento aqui em Tabatinga, no Amazonas, para você que é de Tabatinga, você que é acostumado com aquele clima quente, sabe? Mas hoje caiu aí a temperatura, mas não caiu muito não, né? Hoje, nesse momento, céu nublado, totalmente nublado, tá bom? É o que nós temos de informação. Temperatura máxima 27 graus, tá? Não tá muito frio não, né? Mas o tabatinguense, caiu a temperatura, já começa a vestir, a não ser aqueles que, né, aguentam frio, né? Deixa eu ver, temperatura máxima mínima 22 graus. Para amanhã, tempo, céu, poucas nuvens, anublado com possibilidade de chuva em áreas isoladas. Temperatura máxima 27 graus, a máxima, e a mínima 20. Para o município, vamos trazendo para o município de Benjamin Constant, nós temos a seguinte informação. Atenção, você que é de Benjamin Constant, fique ligado aí, né, na temperatura. Também nublado nesse momento, temperatura máxima 27 graus e a mínima 22. Para amanhã, em Benjamin Constant, com poucas nuvens, anublado com possibilidade de chuva em áreas isoladas. Temperatura máxima 27 graus e a mínima 20, a mínima. Aí, portanto, minha gente, o quadro Previsão do Tempo para você. Vamos trazendo agora a próxima música, Felipe Araújo, com a participação de Alexandre Pires, cantam Ciúme Tá Com Medo. E aí depois você vai ouvir Wesley Safadão cantando Com Choro ou Sem Choro. Daqui a pouco estamos de volta.

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1: Muito bem, e agora vamos trazendo o boletim de informações com Kátia Franco. Muito boa tarde, Kátia Franco.
2: Olá, Otto. Boa tarde para você e para todos os ouvintes do programa Tarde Cabocla. Aqui com o nosso boletim informativo e começamos com informações sobre a Copa Tabatinga de Jiu-Jitsu. Vai acontecer no dia 17 de maio, domingo, a Copa Tabatinga de Jiu-Jitsu. O evento é gratuito, aberto ao público, com a participação de Tabatinga, Benjamin Constant e também de Iquitos do Peru. Realizado pela Secretaria Municipal de Esporte e Lazer. Faça sua inscrição e todas as informações estão disponíveis para você participar do evento. Academias da região também podem participar. O evento vai estar acontecendo aqui na frente da Rádio Nacional, na Escola 7, em Tabatinga. Dia 17 de maio, Copa Tabatinga de Jiu-Jitsu. Tráfico de drogas lidera denúncias ao Disque Denúncias e representa 59% das ligações no Amazonas. Além do tráfico, o 181 registrou 369 denúncias de maus-tratos contra animais, 89 sobre pessoas desaparecidas e 79 de violência contra idosos. O Disque Denúncia 181 da Secretaria de Segurança Pública do Amazonas recebeu 1.425 ligações entre janeiro e abril deste ano. Do total de denúncias, 569 estavam ligadas ao tráfico de drogas, o que corresponde a 59% das ligações. Em 2026, as informações ajudaram na prisão de 430 suspeitos envolvidos em tráfico de drogas, homicídios e outros crimes. O tráfico de drogas lidera denúncias ao 180 e representa 59% das ligações no estado. Polícia Federal participa da Operação Ágata, que resultou na apreensão de 14 toneladas de drogas. A Polícia Federal formalizou a arrecadação de 14 toneladas de maconha do tipo Skunk, usadas durante operação integrada realizada por forças brasileiras na região de fronteira e o Peru, nas proximidades do Javari. A apreensão ocorreu no último dia 6 de maio, no lago Sacambu, em território peruano, próximo às margens do rio Javari, da fronteira com o Brasil. A ação foi realizada por militares da Brigada de Selva 35 do Peru e integrantes da Polícia Antidrogas do Peru, com a Amazônia 2026. As ações da Operação Ágata Amazônia, comitiva do Ministério e do Comando Conjunto Árpia, no contexto da Operação Ágata Amazônia 2026, realizou nos dias 7 e 8 uma visita operacional a pontos estratégicos da Marinha do Brasil, do Exército Brasileiro e da Força Aérea Brasileira nos municípios de Barcelos, São Gabriel da Cachoeira, aqui no município de Tabatinga, e conduzidas pelo chefe de operações conjuntas do Ministério da Defesa, comandante da Operação Ágata Amazônia 2026, além oficiais de três forças. A comitiva acompanhou de perto as ações operacionais desenvolvidas na região amazônica, reforçando a integração entre as forças, a sabedoria nacional e o combate aos ilícitos transfronteiriços. Esse foi o nosso boletim de Odos Humana.
1: Muito obrigado, Kátia Franco, pela informação. Nesse momento, Itabatinga, 13 horas e 30 minutos. Daqui a pouco estaremos conversando já, né, com Regina Rabelo, falando aí sobre alguns assuntos, né, ligadas, né, a entrevistada de hoje é a Regina Rabelo Soares, chefe do Serviço de Gestão dos Canais de Atendimento do município de Tabatinga. Vamos agora trazendo música para você. Né? Tudo certinho? As canções, vamos trazendo duas canções, tá bom? Declaração de Amor com Gustavo Lima. Pelute Campo, já estamos de volta.
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Muito bem, gente, estamos de volta aqui no programa Tarde Cabocla, tudo certinho, né? É 13 horas e 37 minutos, você está acompanhando o programa Tarde Cabocla aqui pela sua Rádio Nacional. Vamos que vamos, trazendo os avisos agora. Olha aqui, ó. A Prefeitura Municipal de Tabatinga, através da Coordenadoria Municipal de Interbairro, de acordo com as normas do Estatuto da Comunidade Urumutum-Taquiana, convida todos os moradores que desejarem se inscrever suas respectivas chapas para concorrer à nova diretoria da comunidade para realizar sua inscrição. Começou no dia 15, tá, gente? De maio. Aliás, de abril. Começou dia 15 de abril. E vai até o dia 11. Então termina hoje, gente. Termina hoje, tá bom? Das 8 às 12 horas, das 14 às 17 horas. Então hoje é o último prazo para a realização da inscrição para as chapas, né? Então a Coordenadoria Municipal de Interbairro, junto à Coordenadoria Municipal de Interbairro, que fica localizado na Coordenadoria Municipal, aliás, que fica localizado no bairro, no Beco Rui Barbosa, no bairro Centro. A eleição vai acontecer dia 17 agora, né? E vai até dia, aliás, das 8 às 17 horas, lá na Escola Municipal Ambrósio Bermigui. Então vai acontecer uma caminhada Faça Bonito, Proteja Nossas Crianças e Adolescentes. Vai acontecer no dia 18 de maio. É, a partir das 7 horas, a concentração vai ser às 7 horas, lá em frente à Prefeitura de Tabatinga. E o percurso vai ser da Prefeitura até o Portal da Fronteira e Retorno, tá bom? Aí, quem quiser participar, levar faixas, cartazes e balões nas cores laranja e amarelo. E, se possível, usar camisas da campanha ou nessas cores, tá bom? Dado o recado. A Agência de Defesa Agropecuária e Florestal do Estado do Amazonas, a ADAF, começou no dia 1º de maio e vai até o 15 de junho a campanha de atualização cadastral de animais em todos os municípios do Amazonas. Como foi suspensa a vacinação contra a febre aftosa, fica obrigado todos os produtores a fazerem atualização de cadastro e rebanho de todas as espécies de animais de criação de sua propriedade, tá bom? O local de atualização fica localizado na rua Vila Gran Cabrita, número 20, São Francisco, no prédio do IPAAM. Vamos agora com música, vamos ouvir mais um sucesso para você. Vamos lá, trazendo agora sucesso do ano de 2025. Você vai ouvir a música Sinar de Ofélia. Isso mesmo, um grande sucesso. Já já estamos de volta.

0: Beleza pura, agora em Tabatinga, 13 horas e 44 minutos aqui pela sua Rádio Nacional do Alto Solimões. E seguimos com a nossa programação. Olha só, vamos então trazendo aquele alô para você, né? Olha só, quero mandar um alô aí para o Zequinha. Ele diz assim, boa tarde Otto, roda a música Meu Mel com Marquinho Moura e ofereço para todos os ouvintes. Valeu meu amigo, um forte abraço a você. Daqui a pouco nós vamos ouvir então a música Meu Mel. Gente, ontem foi top, né gente? Dia das Mães, quero agradecer a mais uma vez a você, Dia das Mães aí. É, parabéns a todas as mães, né, a dona Silene, da família Noronha, né, a dona Margarida. Dona Margarida, muito obrigado, né, ela, a dona Margarida, que mandou uma mensagem direto para o meu contato, parabenizar a minha esposa, né, minha esposa gostou demais, dona Margarida, tá bom? E, mais uma vez, parabéns a todas as mães. Espero que tenha sido bacana, tá bom? Maravilha, gente. É, vamos trazendo, gente, o quadro... Só um minuto aqui com vocês. Quero trazer o quadro Viva Maria. Daqui a pouco estamos de volta. Viva Maria.
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2: E depois de um dominado pela comemoração de uma das datas mais já e significativas do calendário brasileiro, não pode hoje de falar sobre a que lamentavelmente ainda existe a celebração do Dia das Mães e os números de feminicídio em nosso país cada vez mais brutais. E enquanto segmentos da nossa sociedade ainda insistem em romantizar os dados estatísticos que as mães são alvos principais tentativas de feminicídio no Brasil. Ainda no início deste mês de maio, as estatísticas pelo Ministério por meio da Secretaria Nacional de Segurança Pública sobre os três primeiros de 2026 revelam um cenário alarmante. Entre janeiro e março deste ano, o Brasil registrou o período mais letal para as mulheres. Isso desde o monitoramento de feminicídios em 2000. E esses números reforçam já apresentados pela rede de observatórios da segurança no relatório Elas Vivem, um caminho de luta, lançado em março deste ano, denunciando o agravamento da violência de gênero em diferentes estados brasileiros. E é claro que para que a gente possa melhor refletir sobre essa escalência contra as mulheres no Brasil, a gente tem mais é que conversar com a nossa amiga cientista social Silvia, do Centro de Estudos de Segurança. Viver o trimestre mais letal para as mulheres desde o início do monitoramento dos feminicídios em 2015.
3: São janeiro, fevereiro e março, os três primeiros meses de 2026, que tendência vimos vendo desde 2025, aumento do número de feminicídios a cada ano, e agora com esse recorte dos três meses iniciais, são números oficiais do TED, e desde que nós temos o Elas, a urgência da pela rede de da segurança, e no mês de março, com dados de 2025 sobre nove estados do Brasil, nosso cenário de aumento de violência, suicídios, todas as realidades de violência que acompanham os problemas das mulheres no Brasil, né? Porque para feminicídio você tem número 100 vezes maior de mulheres agredidas pelos companheiros, irmãos, pessoas conhecidas, que vão à delegacia e denunciam. Não vão às delegacias, que não fazem as denúncias. Depois você tem um número maior ainda de ameaças, que não são agressões físicas, não é violência, mas são ameaças. Viver sob ameaça, para aquela gaveta onde tem o revólver, ou a ameaça de que eu vou tirar os filhos, ou é viver sob medo apenas pela condição de ser mulher. Pois nós temos números ainda de chegamos do ano passado de ligações para o número 190, 190 das, de mulheres pedindo, né? Maria da Penha pedindo ajuda. E temos um número aí de aproximadamente 600 mil medidas cautelares de mulheres que vão às delegacias, seguem essas medidas de urgência para que os companheiros não se aproxime, né? Eu acho que todos esses dados, inclusive esse mais alarmante, então, nós não estamos falando do ano passado, estamos falando de uma coisa que está acontecendo hoje, de uma tendência que se impôs no Brasil, né? E o número de feminicídios é aquele número que não tem nem subnotificação, é aquilo mesmo, né? É o número de mulheres mortas, né? E esse número está aumentando, ele é essa
2: forma que não cresce apenas o número de denúncias.
3: A gente tem hoje que as mulheres estão mais propensas a denunciar aquilo que é aceito, que as nossas avós, nossas mães, né, de outras gerações aceitavam. As mulheres jovens de hoje não estão mais aceitando e tendem a denunciar. Mas o que eu acho que está acontecendo, e que isso é muito grave, que nós temos que pensar como vamos fazer com isso, é que o fato das mulheres se tornarem mais independentes e denunciarem mais e estarem definindo fim de relações no primeiro tapa, por exemplo, tudo isso está fazendo aumentar a violência. Então, não existe só um aumento das denúncias, daquela subnotificação, daquelas denúncias que não eram feitas e agora são feitas. O que está aumentando mesmo, também a violência de homens contra mulheres está aumentando. Isso nos coloca num dilema muito grande, porque o que nós estamos vendo é que Lei Maria da Penha, melhoria da legislação, investigações mais aprofundadas e punição dos culpados, etc. Tudo isso no sistema de justiça criminal não tem sido suficiente para interromper esse tipo, né, de violência, de violência contra as mulheres, das chamadas violências de gênero.
2: Bem, e de que maneira escolas, famílias, grupos religiosos e outros espaços sociais podem ajudar a romper essa cultura de violência contra as mulheres?
3: A pergunta que nós temos que fazer, a verdade dolorosa com a qual nós temos que nos defrontar todos os dias, não é só quando uma mulher é arrastada debaixo de um carro por quilômetros, mas também pensando nessas violências menores, né? Aparentemente menores, mas que podem crescer e se tornar um ciclo que leve até a morte, né? Como nós vamos evitar que isso aconteça? Como nós vamos não deixar que homens queiram ser violentos com mulheres apenas pelo fato de que acham que as mulheres são subalternas e que eles têm uma supremacia, né? A supremacia masculina, né? Como é que nós vamos mudar essa mentalidade, essa cultura que é tão tipicamente brasileira? E eu acho que a resposta é: nós só vamos mudar isso quando toda a sociedade estiver empenhada no problema da violência contra a mulher, quando toda a sociedade entender que o problema da violência contra a mulher não é da mulher vítima de violência. Essa tem que ser atendida, acolhida, protegida. Mas o problema é um problema das mulheres que não estão sofrendo violência. O problema da violência contra a mulher não é do homem, não é o problema do homem que bate ou que mata, é o problema dos homens que não batem e não matam, que estão, de alguma forma, criando uma sociedade que permite que isso não só continue acontecendo, mas que aumente, que isso aconteça com os jovens. São jovens, são homens, rapazes, jovens, às vezes até adolescentes, de 16, 17 anos, que estão reproduzindo, né, essa máquina de triturar meninas e adolescentes e mulheres, e é isso que a gente tem que interromper. Vamos acordar para esse fato e vamos nos impor como mulheres e vamos dialogar com os nossos adolescentes, com os nossos meninos, com os nossos jovens, em todos os espaços da sociedade brasileira. Se aí não é um problema de polícia, é um problema da sociedade. É nas escolas, nos clubes, nos grupos religiosos, nos grupos políticos, nas universidades, naqueles locais onde aparentemente isso não está acontecendo. Mas tem alguma coisa que está acontecendo lá que permite que esses, que está permitindo e alimentando uma certa ideologia e uma certa naturalização de que mulheres são mesmo inferiores aos homens e que os homens precisam mesmo mandar, ameaçar, bater e, quando for o caso, até matar.
2: Bem, Silvia, agradecemos muitíssimo a sua participação no nosso Viva Maria e esperamos estarmos cada vez mais juntas nessa luta contra a violência que se abate contra nós mulheres, nós Marias. Muito obrigada.
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0: Muito bem, gente, nesse momento em Tabatinga, 13 horas e 56 minutos. Quero mandar um alô aí para o Walter Garcia, né? Muito obrigado, Walter, pela sua companhia. Também quero mandar um abraço aí para Roxane, né? Um abraço para você também. Maravilha. Bom, gente, atendendo ao pedido do nosso querido amigo José Rodrigues, mais conhecido como Zequinha, ele pede a música, uma música chamada Meu Mel, com Marquinho Moura. Ele oferece para todos os ouvintes. Vamos ouvir.

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0: estamos de matar agora em Tabaco, 14h04. Você está acompanhando o programa Tarde Cabocla, que vai de segunda a sexta-feira, né? Bom, gente, eu quero agradecer ao nosso querido amigo minha, né, que pediu a música com Marquinho, certo? Meu Mel, grande clássico da música brasileira. Bom, quero mandar um abraço ao Despe Noronha, em especial a Ian, a Dona Isabel, Isabela, a Neida Pérez, a amiga delas, que é a Dona Francisca, né? Enfim, família Noronha, me encontrei em Dona, né? A nossa grande amiga. Dona Silene, né? Quero mandar um abraço aí para a Dona Silene. Muito obrigado, Dona Silene, pelo carinho de sempre, né? Um abraço para a Dona Raimunda. Vamos para um rápido intervalo, já já estamos de volta.
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0: Maravilha, gente. Agora em Tabatinga são exatamente 14h07.

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0: Muito bem, gente, estamos de volta aqui no programa Tarde Cabocla. Você está acompanhando o programa Tarde Cabocla, que vai de segunda a sexta-feira, né? E já dentro estarei já trazendo a nossa entrevistada. Ela já está aqui no estúdio com a gente, Regina Rabelo, né? Importante, voltada aí para maternidade, né? Que é salário maternidade para desempregadas. Tá bom, Regina Rabelo, que vai nas informações trazer esclarecimento e tudo sobre essa boa questão. É, qualquer dúvida sobre em relação a essa temática, enviar sua mensagem no WhatsApp, DDD 97 98407 1680, repetir DDD 97 407 1680. Vocês que, né, amanhã teremos outras informações para vocês. Então vamos para o nosso quadro de entrevista com Regina, querida.
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0: Maravilha. Eu tenho a honra de receber tanto Regina, o nosso serviço de gestão dos atendimento do ES no município de Tabatinga. Ela é chefe desse setor aqui no nosso... Eu quero trazer aqui, né, essa questão muito importante, trazendo reflexão sobre temas que impactam a vida de milhões de brasileiros. Ou vamos falar então sobre uma realidade difícil, mas que precisa ser tida essa questão que muita dúvida com relação a esse tema, tá bom? Salário material. Maternidade. E quem vai nos esclarecer, trazer informações, é a nossa querida Regina Rabelo, que já foi da Rádio Nacional. E seja bem-vinda sempre, Regina. Muito boa tarde, tudo bem?
2: Muito boa tarde, Otto. Boa tarde a todos os ouvintes da Rádio Nacional. É sempre um prazer estar de volta aqui nas Ondas Verdes da Rádio Nacional, trazendo essas informações, especialmente nessa semana e nesse mês especial, né, das mães. Então, é um tema muito que coube muito bem nesse período, né? Então, é um grande prazer estar aqui, Otto.
0: Maravilha. Seja sempre bem-vinda, tá bom? Então, Regina, para começar, a mulher que está desempregada tem direito ao salário maternidade? Em quais situações isso é possível?
2: Sim. Primeiro, bora entender o que é o salário maternidade, né? O salário maternidade, a gente, mais uma vez, tocando nesse assunto aqui, nesse quadro, que é importantíssimo, é um benefício pago pela Previdência Social para a mulher ou para o homem em algumas situações, viu, Otto? É importante até a gente marcar uma outra oportunidade para falar sobre isso, tá? Então, é esse benefício pago pela Previdência Social à mulher ou homem por motivo de nascimento do filho, aborto não criminoso e adoção ou guarda judicial para fins de adoção. E sim, Otto, a mulher desempregada ou aquela que contribui com o INSS de forma facultativa, ou seja, pode receber o salário maternidade, sim, desde que possua a qualidade de segurada do INSS.
3: Ah, então esses seriam os critérios, né? Então é possível, se caso acontecer tudo isso, certo, Ligia?
2: Exato. Perfeitamente possível.
0: Maravilha. Então, existe um prazo após sair do emprego em que a mulher ainda mantém esse direito? Como funciona esse chamado período de graça?
2: Pois é, a gente fala muito desse período de graça, né? E é uma coisa, é uma situação muito comum, né? Quando a pessoa sai do emprego e mantém essa qualidade de segurado, que é o chamado período de graça, que é variável. Ela pode ser sem limite de prazo, para quem estiver em gozo de benefício, tá? Exceto nas hipóteses de auxílio acidente ou auxílio suplementar, que são dois tipos de benefícios diferenciados. Ela também pode ser até 12 meses, ou seja, até um ano após a cessação de um benefício por incapacidade, salário maternidade ou um término das contribuições, para que o segurado que deixar de exercer atividade remunerada, né, ou seja, aquele vínculo empregatício, seja abrangido pelos benefícios da Previdência Social. O benefício ele é considerado como um período de contribuição, um benefício do INSS. No caso, o benefício por incapacidade, salário maternidade, ele sim é considerado como um período de contribuição. Uma outra situação é no prazo acima, o prazo acima é acrescido mais 12 meses, ou seja, mais um ano, que aí no caso seriam 2 anos, se a pessoa contar com mais de 120 contribuições mensais, desde que a pessoa esteja no período de graça, tá? Então, você pode ter direito a 2 anos de período de graça, caso você tenha as 120 contribuições mensais. Uma outra situação é o prazo de 12 meses ou 24 meses, né? No caso, 1 ou 2 anos, é acrescido de mais 12 meses para aquele segurado desempregado desde que comprove o recebimento do seguro-desemprego ou até um simples registro no Sistema Nacional de Emprego, o famoso SINE, também garante mais 12 meses de período de graça, tá? Até 12 meses após cessar uma segregação, né, no caso de uma doença de segregação compulsória, ou até 12 meses após um livramento, caso o segurado tenha sido detido ou recluso, tá? Tem uma outra situação também para aquelas mulheres que trabalham nas Forças Armadas, também tem aí, mulheres e homens, né? Até 3 meses após o licenciamento para o segurado que é incorporado às Forças Armadas para prestar um serviço militar, que aí, no caso, tanto mulher quanto homem. E também uma última situação que garante esse período de graça é até 6 meses após a cessação das contribuições como segurado facultativo. Então, você que contribui com o INSS de forma facultativa, você tem aí 6 meses de período de graça após a cessação das contribuições. Ou seja, você parou de contribuir de forma facultativa, você tem aí 6 meses de período de graça.
0: Bom, para você que acabou de ligar o seu rádio, estou conversando com Regina Rabelo. Ela é chefe do Serviço de Gestão dos Canais de Atendimento no município de Tabatinga, do INSS. Regina, quais são os principais requisitos que a segurada desempregada precisa cumprir para ter acesso ao benefício?
2: Bom, primeiro, obviamente, precisa, como eu falei anteriormente, precisa ela que esteja aqui ali naquele período de cobertura dos seus direitos, né? Que é o famoso período de graça. Você precisa estar dentro desse período. Por isso que é importante ficar atenta ou atento a esse período, né? Ao tempo que você tem, a partir do momento que você fez a sua rescisão contratual, né, dependendo das suas condições de trabalho ali que foi descrito no contrato, verificar se dentro das questões iniciais comentadas agora há pouco, se você está dentro daquele período de graça para poder requerer o seu benefício. Tá?
0: Maravilha. E em relação à documentação, o que é necessário apresentar no momento da solicitação?
2: Bom, para todos os casos, é importante um documento de identificação, que pode ser um RG, a Carteira Nacional de Identificação, a Carteira Nacional de Habilitação, que é a CNH, a Carteira de Trabalho também é considerado um documento de identificação, o Cadastro de Pessoa Física, que é o CPF, né? E se a pessoa que precisa se afastar 28 dias antes do parto, é necessário para dar entrada num salário maternidade, seja ele a desempregada ou em outras situações, é importante apresentar um atestado médico original específico para a gestante. No caso de uma guarda, por exemplo, que também é possível requerer um benefício de salário maternidade, é importante ter o termo de guarda com a indicação de que a guarda destina-se à adoção. Tá? Se for no caso de uma adoção, que também dá direito, né, a requerer um salário maternidade, é apresentar a nova certidão de nascimento emitida após a do representante legal, se houver, lógico, né? Se a pessoa tiver uma procuradora

0: ou um repórter tem que apresentar os documentos também, registro, o RG, o CNI, a ação, enfim, todos os, tanto para o procurador, representante legal daquela. E, claro, obviamente, o registro de nascimento da criança.
1: Uhum.
0: É importante também.
1: Que legal. Então, para você que quer, né, fazer essa unidade, né, para mais dúvidas, aí você pode, então, procurar o INSS também. Então, Regina, como essa mulher pode solicitar o salário maternidade? É possível fazer tudo ou somente ali pessoalmente, né, presencial ou pelo site do INSS?
0: Todos os outros também devem ser solicitados de forma preferencialmente meu INSS. Pode também ser feito pelo telefone 35135 do seu celular ou do seu telefone fixo e pode requerer o seu benefício, tanto o salário maternidade quanto todos os outros, nos acordos de cooperação técnica, Otto, que é um dos canais que já há muitos anos são os INSS tem com as entidades, por exemplo, uma prefeitura aqui no município de Tabatinga, nós temos o acordo de cooperação técnica com a prefeitura, que funciona ali na Coronel Berg. Também tem o acordo de cooperação técnica em São Paulo de Olivença, nós temos em Santo Antônio dos colegas servidores da FUNAI que possuem entrada nos benefícios através do acordo de cooperação técnica. Então, é um meio também de fazer o acesso aos benefícios para a população. E, claro, em situações adversas, em situações que realmente a pessoa tem necessidade de ir presencialmente, nós temos a agência do INSS em Tabatinga, temos a agência em Benjamin Constant, em São Paulo de Olivença, Santo Antônio do Içá, temos em Tefé, em Quari e em Manaus, eu falo agora da Calha dos Solimões, mas temos 28 agências em todo o Amazonas que também é possível receber essa demanda.
1: Essa pergunta que eu faria, né, para você, Regina, se existem INSS em todos os municípios do Alto Solimões.
0: Municípios do Amazonas.
1: Não.
0: Nós temos em 28 municípios
1: Do Amazonas.
0: do Amazonas e temos 39 acordos de cooperação técnicas com prefeituras. Então, fora as agências, nós temos essas entidades, né, que de benefícios dentro da UARI, por exemplo. Nós não temos uma agência do INSS. E a agência Benjamin Constant. Nós temos acordo de cooperação com a prefeitura que evita esse acesso benefícios, né? Faz com que a garantia seja feita, né, através desse atendimento que não tem as agências. Também acordo de cooperação técnicas com sindicatos, temos com colônias de pescadores, com associações, sindicatos de trabalhadores rurais, nós temos também. Nós temos mais de 200 acordos de cooperação técnica, não só com a prefeitura, mas com toda essa organização de sindicatos, de colônias, associações, e que facilita bastante esse acesso, Otto.
1: Maravilha. Regina, com relação a números, né? Vamos trazendo aqui, Regina, essa questão. Quem que procura mais, a mulheres indígenas ou não indígenas, o salário maternidade? Você tem algum, uma
0: Isso
1: estatística?
0: varia muito de perfil de localização, né, Otto? Por exemplo, vamos jogar aqui um exemplo, no município de São Gabriel da Cachoeira, onde a população é, em sua maioria, a população indígena. Então, obviamente que os pedidos, na sua maioria, vai ser de mulheres indígenas. Aqui na região também, em Tabatinga, temos também um grande número de mulheres que

0: e procuram seus benefícios. Então, numa região, por exemplo, de Manaus, que já é outro perfil, a maioria dos pedidos ainda são de cunho urbano, né? Que a população indígena já não é tão representativa ali naquela região. Então, varia muito, né, de cada região e tem essas características, né?
1: Certo. Então, para a gente finalizar, quais orientações que você daria para evitar erros ou atrasos na análise do pedido?
0: Pois é, a dica maior que a gente dá, Otto, é você manter a sua senha, né, do meu INSS atualizada, né? Procure guardar a sua senha com muito cuidado, né? Não forneça a sua senha para terceiros, né? É importante lembrar também que nós do INSS, nós não ligamos, não ligamos e pedimos senhas, né? Então a gente não faz isso, tá? Quando você for dar entrada no seu pedido, no meu INSS, tanto no aplicativo quanto no site, vai ter um momento que você vai precisar anexar documentos. Então, para que você faça esse pedido com efetividade, é importante você, primeiro, antes de tudo, pegue seus documentos e tire foto numa área plana e com uma boa iluminação. Mantenha essa foto guardada aí no seu celular ou no seu computador. Porque no momento que for solicitado para você anexar os documentos, você vai anexar. Então, procure saber antes, né, de dar entrada, quais são os documentos necessários? Como eu falei, são os documentos pessoais da pessoa, né, do requerente ou da requerente, os documentos da criança, né, a certidão de nascimento. Faça ali, uma foto com boa qualidade, para que no momento que for preciso anexar, você vai anexar e quem for analisar, que possa visualizar bem essa documentação, para que ela possa analisar da melhor forma e fazer com que esse benefício seja concedido da maneira mais rápida possível. Porque muitas das vezes, ó, o que que acontece? O servidor do INSS, ele não consegue analisar porque ele não consegue visualizar a documentação ou não foi anexada de forma correta ou falta documentos. Então, o INSS, ele precisa abrir um prazo para que a pessoa possa anexar esses documentos no requerimento. Então, quanto mais qualidade e quanto mais documentos, claro que dentro do que for necessário você anexar, mais fácil vai ser a análise, mais rápida vai ser a análise e, consequentemente, o seu benefício vai ser concedido de forma mais rápida, né? Considerando que é um benefício destinado às mulheres que estão afastadas da sua atividade, né? No salário maternidade, por exemplo, de uma pessoa indígena, por exemplo, uma mulher indígena, ela vai ter que ficar afastada, né? Uma mulher que está desempregada também, ela não vai conseguir trabalhar naquele momento. São aqueles 4 meses que a pessoa vai precisar ficar afastada, e quanto mais rápido for concedido esse benefício, melhor para ela e para a criança, né, Otto?
1: Tá certo, então tá aí. Bom esclarecimento aí trazido aí por Regina Rabelo, né? Regina, você quer acrescentar mais alguma coisa que eu não perguntei? Você pode ficar à vontade, né, de algo que não foi ainda falado nesse momento.
0: Ok, Otto. Também quero ressaltar a importância de você fazer o seu pedido pelo meu INSS. Muitas vezes as pessoas têm um certo receio de acessar através do celular ou através do computador para requerer benefícios, né? E eu digo que é absolutamente seguro. Você pode sim entrar no site, fazer a sua solicitação, utilizar da sua senha Gov, que é a mesma senha. Se você tem uma senha Gov para acessar qualquer portal do INSS, portal do Gov, você usa a mesma senha para acessar o meu INSS. Então, quando você for fazer o seu requerimento, você vai entrar lá no meu INSS, vai entrar lá no serviço, escolher o tipo de serviço que você está precisando, informar os dados de quem está pedindo o benefício, né? No caso você, confirmar os dados do pedido, fazer a escolha do local de pagamento e, finalizando o seu pedido, você deve acompanhar também o seu pedido, porque também é uma das nossas. Eu tenho observado, né, que muitas das vezes as pessoas dão entrada no benefício através do aplicativo, meu INSS ou 135, e até pela INSS ou pelos OCTs, e não acompanham. O que que acontece?

0: Certo, então está aí, portanto, minha gente querida Regina Rabelo, né, nos trazendo essas informações importantíssimas no que tange ao salário maternidade. Regina Rabelo, muito obrigado, né, por trazer informações, né, e apoio, garantia, direito para mães, né? E você que está ouvindo aí, fique atento aos seus direitos. Para mais informações, acesse o aplicativo Meu INSS ou ligue para o telefone 135, certo, Regina? É
1: Tá
0: esse o número?
1: certo.
0: Tá
1: Eu quero
0: ok.
1: também aproveitar e desejar feliz Dia das Mães, um pouquinho atrasado, né? Mas dizer que eu tenho um profundo orgulho de ter amigas e conhecidas mães maravilhosas aqui em toda a região. Então, feliz Dia das Mães a todas as amigas queridas da Rádio Nacional, de todo o Alto Solimões e para aqueles pais que também são mães, né? Então, muito obrigada, Otto, obrigada pela oportunidade e até a próxima.
0: Até a próxima, Regina Rabelo, e feliz Dia das Mães para você também, viu, Regina?
1: Obrigada.
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0: A culpa de cara é a famosa. 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
1: Beleza, estamos de volta aqui no programa Tarde Cabocla. Vamos então para o nosso... nós temos mensagens aqui. Olha, nós temos a seguinte mensagem. A dona Silene está participando. Muito boa tarde, dona Silene.
2: Boa tarde, meu amigo. Tudo bem contigo, querida? Obrigada por você não esquecer da família Noronha e de mim também, tá bom? Você sabe que você é muito especial na nossa vida. Tanto para mim como para a família Noronha. Irmã Noronha, gosto muito de você. E eu também, tá, querida? Eu não esqueço de você nem um momento. Ainda mais ouvindo teu programa. Tá bom? Eu quero parabenizar a tua esposa pelo dia da mãe. Ela seja uma esposa maravilhosa para ti, tá bom, querida? Esqueci dela, não. Gostei muito da presença dela, não. Apesar que eu não conheci ela pessoalmente, mas pela foto gostei, tá bom? E eu gostaria de ouvir uma música com o Fernando. Eu te escolhi todos os dias, tá bom? Seria isso para você e para minhas irmãs. Elas agora vão poder te ouvir, que elas estão morando aí em Benjamin Constant. Tá bom? Todos os dias elas vão te ouvir agora. O Pepito também está morando aí agora. Tá bom? Eu ofereço para elas e para o Pepito, tá bom? Vou citar o nome porque são muitas. Tudo de bom para ti, querida. Uma boa tarde. Tchau, beijo.
1: Beleza, obrigado, dona Silene, pela sua companhia, pelo carinho, pela sua audiência, tá bom? Eu vou retransmitir, então, esse seu recado para minha esposa, tá bom, dona Silene? Muito obrigado. Nós temos também a participação da nossa querida amiga Alita. Ela diz assim: oi, meu amigo Otto Farias, tudo bem? Olha, estou na sintonia do programa Tarde Cabocla. Se possível, gostaria de ouvir a música Saboreando a Vida com Elis Muniz. Mando com carinho para minha família. Para você e a Francisca. Fica aqui o meu muito obrigada, o meu boa tarde e o desejo de uma feliz semana. Um grande abraço. Valeu, valeu então, Alita. Muito obrigado pelo carinho, tá bom? Obrigado, sabe, essa família Noronha é uma família maravilhosa, tá bom? Como todas as outras famílias também daqui do município de Tabatinga. Muito obrigado pelo carinho. Quero agradecer aí a família aí do seu Raimundo também, na comunidade de São José, com a dona Raimunda, os demais amigos. Um abraço, né, de coração aí para o Sebastião Siriaco, para a sua esposa Dona Edna, aos demais amigos moradores dessa cidade maravilhosa de Tabatinga também, muito obrigado. Vamos atender então os dois pedidos, né? Eu te escolhi todo dia com Fernando Júnior e depois você vai ouvir Saboreando a Vida, pedido da Lita. Já já estamos de volta. Entendi.

Muito bem, gente, já chegamos ao final do programa Tarde Cabocla desta segunda-feira, dia 11 de maio do ano de 2026. E nós queremos desde já agradecer a todos vocês. Antes de nós finalizarmos aqui o programa, eu quero agradecer a cada um, muito, muito, muito obrigado a cada família que nos acompanhou nessa tarde maravilhosa, tá bom? A você que mora no bairro da Comara, no bairro do Brilhante.

0: No bairro da Portobraz, um abraço aí para a dona Raimunda, né? Deixa eu ver quem mais. Quero mandar um abraço, meu alô aí, para você que mora no bairro das Comunicações, Vila Verde, bairro Tancredo Nove, bairro Tancredo Neves, Vila Nobre, Rui Barbosa, Vila Verde, Dom Pedro I, Santa Rosa, em especial ao seu Macedo, né? Um abraço para você no bairro São Francisco, Vila Paraíso, e também para você lá no Sindicato dos Pescadores Artesanais, lá na comunidade Monte Carmelo, São Jorge, Nova Aliança, São Sebastião. Um alô especial aí para Dona Lindalva, né? Um abraço aos demais amigos, meu muito obrigado mesmo, muito, muito obrigado a todos, tá bom? Para você na comunidade, lá em São Paulo de Olivença, enfim, meu muito, muito obrigado. Finalizamos agora a música, né? Com a música A Lua, com Alanzinho e Lorenzo. Um forte abraço a todos e tchau, tchau!
1: Alanzinho.